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2: Sinais de Fogo. Ludmilla e Pericão.
3: Graças a Deus.

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0: barulho, Rayane e Rafael.
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0: mãos aí pra cima, vai.
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0: Neto e Cristiano.
1: Escolho esse.
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0: Bom dia! Bom dia a todos os nossos queridos ouvintes da Rádio Capital. Como estão todos? Todos bem? Espero que sim. Bom dia, Laura. Bom dia, meu pai. Bom dia, Mariazinha. Bom dia a você que está longe ou que está perto, onde quer que você esteja. Bom dia, boa tarde ou talvez boa noite, quem sabe, não é? Fiquem conosco nessa próxima hora que foi feita com muito carinho para todos vocês, com muitas músicas bonitas, os nossos oferecimentos e tudo aquilo que você já está acostumado a ouvir todos os domingos aqui no nosso programa. Já estou agradecendo antecipadamente a todos vocês que estão aí no nosso chat. Muito, muito, muito obrigada. Um beijo muito carinhoso para vocês. Bom dia para o Luiz que vai nos acompanhar. Bom dia, Fátima.
1: Bom dia, Isabel. Bom dia, Luiz. Bom dia, queridos ouvintes. Como é que vocês foram de semana? Semana foi boa, né? Solzinho, ventinho.
0: Friozinho,
1: mais friozinho. Mas eu gostei. Essa semana tá melhor. Deu para secar a roupa. Tem muita roupa, né? Então foi muito bom esse solzinho. Hoje no Cantinho do Folclore vou falar para vocês sobre as festas dos Santos Populares, né, que vão se iniciar já a partir de amanhã,
0: é,
1: né?
0: É verdade, é.
1: As festas dos Santos Populares e as festas da nossa comunidade. Hoje temos almoço na Casa do Minho de São Paulo e temos também no Centro Cultural Português de Santos. Olha que delícia, cozido à portuguesa.
0: Opa,
1: então,
0: bem,
1: então compareçam,
0: tá,
1: bem
0: tá,
1: a pedido,
0: tá,
1: né?
0: É, tá bem apropriado
1: para a época.
0: Para a época que agora que nós estamos passando, porque esse solzinho é meio enganador, né? O friozinho sempre está aí presente. Então tá bom, olha. Então estão convidados, quem puder compareça. E lembrando que hoje é o nosso último programa do mês, 31 de maio, hein? Amanhã Jesus. Já é junho.
1: Bel, começa a descida
0: amanhã
1: já?
0: É não, só em julho.
1: É só em julho.
0: Amanhã ainda temos um mês pela frente. Então fiquem conosco e vamos para a nossa primeira música de hoje, que eu vou dedicar, lógico, para todos vocês que estão ouvindo o nosso programa, com um beijo muito, muito carinhoso para todos. Vamos ouvir com o Roberto Leal, Chora Carolina.

0: vamos continuar com o nosso programa e vamos para mais uma música tão bonita que eu ouvi essa semana, que é a primeira vez que a gente está colocando aqui no programa. Então eu vou dedicar para Fátima, da tia Rita, que faz aniversário hoje. Parabéns, Fátima! Beijo carinhoso, beijo pro Toninho também. Para o nosso querido William, que também faz aniversário hoje.
1: Ai, lindo!
0: Um beijo, meu amor!
1: Um beijo grande do Alan.
0: É, um beijo para o Alan, que é nosso
1: também,
0: fã
1: nosso
0: número
1: fã.
0: Um beijo para você também. Obrigada sempre, tá? Parabéns para vocês, aniversariantes. Muita saúde. Vamos ouvir com o explorador Tuga, o Pinheiro do Meu Coração.

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1: Vamos continuar então falando sobre as palavras portuguesas que o mundo adotou, não é? Semana passada falamos do albino, do albatroz, hoje vamos falar da banana, isso mesmo. O nome desta fruta tropical tem origem africana, mas foi através do português que chegou à Europa e ao resto do mundo nos séculos 16 e 17. Hoje é uma das palavras mais universais do vocabulário alimentar, praticamente inalterada em dezenas de línguas. É verdade. É banana em qualquer lugar. Banana é banana. Cachalote. A maior das baleias dentadas foi nomeada em português e o termo passou para o espanhol e o francês praticamente sem alterações. Uma herança dos tempos em que os baleeiros portugueses dominavam os mares do sul. Interessante, não é? Essas duas curiosidades dessas palavras. A semana que vem tem mais.
2: E criança, a primeira palavra que fala é banana, né? Porque come, banana, adora banana.
1: Adora. Então, a semana que vem nós vamos falar de cobra, comando e de fetiche. Isso mesmo. Palavras que o mundo conheceu através dos portugueses. É isso mesmo. Vamos, então, para mais uma música. Essa música foi solicitada. Então, às vezes demora um pouquinho, mas a gente vai atendendo os pedidos de vocês conforme dá, tá bem? Então, a Sandrinha, ela pediu para oferecer em memória para sua mamãe, que já está lá no céu e que faria aniversário, faria no dia 29 de maio, agora passado, não é? Então ela com certeza está em bom descanso, Sandrinha. Um beijo carinhoso para você, obrigada por ouvir o nosso programa e participar sempre do nosso chat. Vamos ouvir a música que você pediu, também gosto muito, meu pai também gosta bastante. Com o Francisco José, Rosinha dos Limões.

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1: Vamos então para essa lenda que é tão linda, gente. Adorei ter lido essa lenda. Vamos ver então se vocês gostam também. É a lenda do belo Sudório. Viriato, que começara por ser pastor dos Montes Hermínios, foi o grande líder da revolta lusitana contra os invasores romanos. A sua coragem e destreza eram tão grandes que, com um efetivo de homens muito inferior ao poderoso exército de Roma, conseguiu derrotar várias vezes os romanos. Com o tempo, o exército de Viriato cresceu, chegando a formar-se um corpo especial de guarda a Viriato, os Sudórios, constituído apenas por voluntários dispostos a morrer por ele. Um dia, ao acampamento de Viriato, chegou um jovem loiro, de olhos azuis e de aparência frágil, que se dispunha a oferecer-se como voluntário para a guarda a Viriato. Foi recebido com certa troça por parte de Viriato, que não acreditava muito nas suas capacidades como guerreiro. Contudo, depressa mudaria de opinião. Fazendo sempre questão de combater ao lado do grande chefe, o jovem voluntário revelou-se um extraordinário soldado, leal e dedicado, impressionando Viriato. Muitas vitórias se sucederam até que, num período de tréguas, Viriato casou com a sua amada Vanídia, e um dia levou-a à tenda do seu sudório preferido para lhe apresentar. Nesse encontro, a palidez do jovem e frágil soldado era notório, e quando Vanídia lhe pediu que fosse tão amigo dela como era de Viriato, o jovem sudório respondeu que a sua dedicação pelo chefe lusitano era tão grande que não havia lugar para mais nenhum sentimento no seu coração. Passados alguns anos, os romanos, que não conseguiam vencer Viriato, com uma luta leal, procuraram entre o seu exército um traidor que o apunhalasse a troco de dinheiro e lhe cortasse a cabeça para que fosse entregue ao cônsul romano. Mais tarde, os soldados lusitanos foram encontrar o jovem Sudório abraçado ao corpo decapitado de Viriato, chorando desesperadamente. A dor e a indignação geral instalou-se e foi realizado um funeral solene, durante o qual o corpo do herói seria queimado. Quando já se erguia uma grande fogueira, os soldados de Viriato quiseram escolher o seu sucessor, como era de tradição. Todos apontaram para o frágil e louro soldado, que sem uma palavra e de cabelos soltos ao vento, se levantou e se aproximou da fogueira onde o corpo de Viriato ardia. Lentamente, perante todos, despiu a armadura e as roupas que trazia. Os lusitanos verificaram, com espanto, que o soldado era, afinal, uma bela mulher, que confessou ter se disfarçado para poder estar perto do homem que amava até a morte. A mulher que tinha vivido para Viriato e cujo nome se perdeu no tempo, saltou para a fogueira e nela morreu, junto ao grande amor da sua vida. Que linda essa lenda, não? Muito. Me arrepiei. Bonito. Emocionante. Olha como ela se disfarçou de guerreiro para poder ficar perto do seu amor. Isso realmente é uma prova de amor. E são, lógico, lendas e tradições da nossa terra. Semana que vem tem mais. E agora, esta próxima música, nós vamos dedicar com carinho para o seu Joaquim, que faz aniversário hoje. Seu Joaquim, parabéns, felicidades, muita saúde, beijos e abraços. Parabéns da sua grande companheira Odete, também da sua neta Karina e de toda a sua família e amigos.
2: Um beijo muito grande, seu Joaquim. Deus o abençoe e o conserve por muito tempo entre nós. Um beijo.
1: Beijão. Vamos ouvir. Quem quiser já sabe, pode dançar aí. Hoje temos até companhia. Temos um trio aqui no estúdio. Eu, a Fátima e a Isilda, irmã da Fátima. Com a Cristiana Sá. Dança aí, Leonor. Sou do Norte. 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

0: história, as tradições e os encantos estão à sua espera. Viajar é o melhor tesouro a guardar. Vamos então continuar aqui com o nosso programa. E agora esta próxima música nós vamos dedicar para os aniversariantes. Fará aniversário no próximo dia 5 de maio o Vitor Freire, que mora lá em Portugal. É nosso ouvinte da vida inteira, desde quando a gente estava lá na 9 de julho. Depois Nossa. Ele foi morar para Portugal, casou, já tem dois filhos lindos. Um casal, um menino, uma menina. Muito, ficaram uma família maravilhosa. Moram lá em Portugal. Um beijo para você, Vitor.
1: Beijo.
0: Parabéns, felicidades, muita saúde para você. Faz aniversário também a nossa querida amiga Margarete Paterno.
1: Ah, linda. Ah,
0: Margarete, beijo para você.
1: Tô com saudades dela.
0: Um
1: beijo para você e para sua mãezinha, Margarete.
0: Beijo para você, felicidades, parabéns, muita saúde. Também faz aniversário no dia 5 o Luciano Duarte.
1: Nosso amigo.
0: Santos. Um beijo para você. Parabéns também. E agora também no dia 7, a nossa querida amiga, que agora também vive lá em Portugal, a Libânia Rabassal. Um beijo, Libânia.
1: Beijo,
0: tudo
1: Libânia.
0: De bom. Parabéns, muitas felicidades.
1: Ela beijo da Clô e da Elô.
0: É, exatamente, ela continua sendo minha cliente, mesmo estando lá em Portugal. É isso aí. Beijo, queridas. Vamos ouvir então, olha, música nova também. Nunca toquei aqui no programa, mas acho que vocês vão gostar. É com o DJ Rumo a Fátima. Guerras de Amor.

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0: Porto correndo próximo em segundo lugar. Cada cidade tem seu santo padroeiro e é no dia desse santo que o bicho realmente pega, quando a cidade literalmente para celebrar. Em Lisboa, isso se dá no dia 13 de junho, dia de Santo Antônio. No Porto, a data é 23 de junho, dia de São João. Os arraiais normais acontecem todos os finais de semana de junho, de sexta a domingo. Na capital portuguesa, as festividades acontecem de maneira descentralizada, com cada bairro montando seu arraial. Os mais movimentados são os dos tradicionais bairros de Alfama, Graça e Moraria. A Alfama, em particular, fica com suas vielas tomadas o mês inteiro pelas barraquinhas. Embora a visão das estreitas ladeiras do bairro, enfeitadas com bandeirinhas e flâmulas, seja bastante pitoresca, a verdade é que os arraiais de Alfama parecem um pouco turísticos demais. Aliás, uma reclamação. Graça e Moraria também ficam apinhadas de turistas, mas num esquema um pouco mais tranquilo, com pequenos arraiais se espalhando pela área. No arraial do Largo da Rosa, na Moraria, por exemplo, nas encostas dos castelos de São Jorge, dá para curtir a festa com tranquilidade, aproveitando o belo visual do centro da cidade. A região da Madragoa, próxima a Santos, e a Bica, também arraiais excelentes e bastante movimentados. As sardinhas grelhadas estão por todos os lados, perfumando suas noites e tentando a sua gula. Para ter disposição para esse agito todo, haja Imperial, que é o chopes e a sangria, que são vendidos nas barraquinhas por todos os lados. E como o saco vazio não para em pé, as comidas típicas das festas incluem sardinhas grelhadas, cujo cheiro é inconfundível, além das bifanas de porco, os caracóis e o caldo verde. E também vai ver para todo lado pequenos vasinhos de manjericos, um parente do manjericão, que é cultivado nessa época justamente por causa do seu perfume. Ainda tem o alho porro, né, Bel?
1: Pois é, pois
0: que
1: é.
0: A gente tá cheirando o manjerico e eles vêm com o alho porro na nossa cara,
1: é,
0: né?
1: É verdade. Mas você falou uma coisa que realmente esse mês de junho, principalmente, e em todos os lugares de Portugal, mas em Lisboa e no Porto é demais.
0: É demais.
1: É o cheirinho daquela sardinha assada.
0: Na rua, né?
1: Nas ruas.
0: As batatas assadas.
1: Aquele cheirinho é muito bom.
0: Maravilhoso. Muito bom. E os pinhões e tudo isso.
1: Tudo bom, tudo bom.
0: Bem, então vamos para a próxima música. Vamos ouvir. Eu gosto muito dessa música. Vejam lá a letra. Com Manuel Branco, Carta do Imigrante.

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Ai, chegou agora mais uma música da Amália, lógico. Nunca poderia faltar, não é? Todos os domingos, sempre tem. E eu dedico para todos vocês que estão ouvindo o nosso programa, em especial para o pessoal do nosso chat. Um beijo muito grande para vocês, obrigada. Vamos ouvir com a Amália Rodrigues, Nem as Paredes Confesso.

0: comunidade.
1: Então vamos lá, hoje nós temos almoço Festival do Bacalhau na Casa do Minho de São Paulo, com a apresentação do grupo folclórico da Casa do Minho. Hoje também lá no Centro Cultural Português de Santos, a Festas das Flores, e o prato principal é o cozido à portuguesa. Dia 3 de junho, quarta-feira, abertura da 10ª Festa de Portugal em Santos. Vamos ter a banda Alma Lusíada e vamos ter também a Ana Carla Lemos, a Luciane Ferrão, Vera Lúcia e Andresa Mariano. A entrada é gratuita. Não percam. Dia 6 de junho, no sábado, Rancho Folclórico Pedro Homem de Melo com a Quinta do Pedrão, a partir das 19 horas com o Rancho Folclórico Pedro Homem de Melo. E temos lá também comidas típicas, doces e também o artesanato português. No dia 6 e 7, no sábado e domingo, então, temos a Festa de Portugal lá em Santos, com as barracas típicas, apresentação dos grupos folclóricos, os fadistas, também vamos ter artesanato português. No dia 14 de junho, domingo, Casa de Portugal de São Paulo, com Domingo em Portugal, um almoço delicioso e apresentação do grupo folclórico Casa de Portugal de São Paulo. Dia 14 de junho, no domingo, Arouca São Paulo Clube, a partir das 12 horas, terá o 5º encontro das concertinas. Quem toca concertina, quem toca violão, qualquer instrumento, junte-se a eles para fazer esse lindo dia de festa das concertinas. No dia 14 de junho, também no domingo, das 10 às 17h30, lá na creche Nossa Senhora de Fátima, vamos ter as festas juninas lá da creche, que é ali na Rua Petrópolis, lá 65, lá no Sumaré. E todas as terças-feiras nós temos o almoço das terças na nossa Lusa, todas as quintas o almoço das quintas na Casa de Portugal de São Paulo, e todas as quintas temos o jantar no Clube Lusitano da Vila Guilherme. E a agenda você encontra tudo na página do nosso Facebook, Portugal, a Saudade e Você. Por isso hoje aí. É só, Bel.
2: Nossa, já tem muita coisa e vai ter muito mais. Fiquem atentos.
1: É, com as festas juninas
2: agora. É verdade. Então vamos para mais uma música? Dedico para nossa querida Ana e pro Toninho. Um beijo para vocês, pro Carlinhos também. Aí todo o pessoal aí da Baixada Santista. Um beijo carinhoso. Vamos ouvir música nova também com esse conjunto Cordel, o Vira Feliz.

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E agora vamos para mais uma música que eu vou dedicar para todos vocês que estão ouvindo o nosso programa, com um carinho muito especial para todos os nossos amigos da Vila Real. Um beijo muito carinhoso, obrigada pela parceria sempre. Vamos ouvir com o Daniel Saraiva, Gaiata da Minha Aldeia. Música.

0: E a gente continua aqui no nosso programa, não é? Esperando que vocês estejam gostando, pelo menos a gente pensa, não é?
1: Ô Bel, se você me permite oferecer essa próxima música para todos os nossos fãs queridos, amados, lá da Casa dos Açores.
0: Um beijo para vocês, queridos.
1: Estivemos lá no domingo comendo as malassadas maravilhosas.
0: Que pena,
1: foi uma festa muito boa, todo mundo pergunta, né? Foi uma festa muito bonita, está de parabéns o
0: doutor
1: Marcelo Guerra,
0: a Fabíola.
1: Olá, e toda aquela equipe maravilhosa, como trabalham.
0: Viu? Beijo pra vocês.
1: Beijo,
0: que Deus, muito
1: que
0: grande.
1: O Divino Espírito Santo abençoe sempre vocês.
0: É isso aí.
1: E obrigada por vocês nos receberem tão bem, viu? Nós não merecemos tanto.
0: Verdade. Um beijo pra vocês e obrigada sempre. Vamos então ouvir com o Roberto Leal. Olha, dá cá um beijo.

0: Estamos chegando no finalzinho do nosso programa, né? Que pena, passou tão rapidinho, não é? Mas a semana que vem tem mais, se Deus quiser. E se vocês quiserem também nos acompanhar pelo YouTube, toda quinta-feira, no programa do Vini, não é? Chega pra cá. É, às 4 horas da tarde. A gente, eu e a Fátima, fazemos também lá uma horinha com eles. E falando sempre sobre Portugal. Claro. Muito bom, muito legal. Aqui na Rádio Capital, não percam. Então, obrigada a todos vocês que ficaram conosco nesta uma hora. Muito obrigada de coração para você de perto, para você de longe. Obrigada ao Luiz que nos acompanhou, obrigada Fátima.
1: Obrigada Isabel, não percam então a hoje a Casa do Minho com seu Festival do Bacalhau lá no Centro Cultural Português de Santos. Na quarta-feira a abertura da Festa de Santos e no sábado também temos a Festa lá em Santos e a Festa lá, a Quinta do Pedrão. Tenham todos um ótimo domingo, uma ótima semana, com muita paz, muita saúde, muitas alegrias, muito calorzinho.
0: Beijo. E temos o feriado, não é,
1: temos
0: Fátima?
1: Temos o feriado, quinta-feira de Corpus Christi,
0: é verdade.
1: Que Deus abençoe a todos nós.
0: Vocês já sabem, né? Vocês que pretendem viajar, já sabem. Olha, tá cada vez pior. Por mais que a gente peça, não sei o que acontece. As pessoas estão perdendo um pouco a noção do que é a vida, do tão... necessária.
1: É. Minha mãe dizia que é melhor perder um minuto na vida do que perder a vida.
0: A vida
1: num
0: minuto, é verdade. Pelo amor de Deus, tenham cuidado nas estradas, usem o cinto de segurança e não bebam. É. Hipótese nenhuma, a bebida não combina com o volante, tá bem? Então, uma boa viagem para vocês que forem viajar. Fiquem todos com Deus, tenham uma boa semana. Até a semana que vem, se Deus quiser. E eu peço sempre humildemente que Ele queira. Tchau, gente. Beijinhos.
1: Beijinhos. Obrigado, Zilda, por estar aqui.
0: É, fazendo companhia.
1: Acompanhou. Beijo, Bel. Beijo, Luiz.
0: Obrigada. Tchauzinho.
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0: você aí, a presença dos irmãos do Racionais. Muito obrigado, mano.
1: Bota o Brau no ar, revolucionar.
0: Ô, Brau, e aquela mensagem pra rapaziada da Zona Sul?
1: Voz na favela aí, Jardim Piradiçara na área.
0: Ih, olha o Parque P aí, Brau, olha o Parque P.
1: Conheço muito bem aí, Jardim Evora, tô de olho em você, mano.
0: Não preciso nem falar de cara que foi, meu rei luto, né?
1: Mas aí, Bob Adventista, Capão Redondo, pá.
0: É, Guaianazes, né, Brau?
1: Certo aí, Cidade Tiradentes.
0: Mogi, o pagode tá pegando lá, viu, Brau?
1: Rádio Vasconcelos, eu tô ligado que tem muito mais.
0: É, rapaziada, tá curtindo de montão. A todos vocês, um grande beijo.
1: É isso, Apopé, grande abraço. Malandragem de verdade é viver, maluco. Esse bem.
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